0: Tá ouvendo aí? Estou ouvendo.
1: Tenho a saída fungueirinho. Estuve en Finisterre, gran parada cubo. Jorge Ferre tamén. Un dos grandes cantantes.

Eu ia com essa canção para o nosso amigo Álvaro de Burela. Álvaro de Burela, sim. Álvaro que vai para o Burela, vai no caminhão. Eu ia pôr a música do seu vizinho. Do seu vizinho Aquilino, dali da Merca, dali da Mezquita na Merca, com a orquestra, orquestra Gran Veracruz do ano 94. Cumbe Orensana! Aí vai!